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1: Vamos voltar aqui desembarcar, se não senta.
0: Oi, que susto.
1: Estou muito. Senta-te, por favor.
0: Por quê?
1: Porque estás molestando, agredindo.
2: Senta agora.
3: Senta agora.